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1: Grupo Eco do Pampa, Vozes do Campo. Paulinho Mocelim, mais uma vez, doutor do agronegócio. Ari Santos compareceu e cantou Dos Pampas aos Seringais.
2: Vamos embora, senhor Ari.
1: É hora.
2: Obrigado pelo carinho da audiência, você que nos acompanhou. Estamos de volta na próxima semana com mais um encontro com Ari Santos.
1: Tudo o que você for fazer, sempre Deus em primeiro lugar, porque Deus é o caminho, a verdade e a vida. Quem tem Deus no coração não tem fronteira. Um abraço do tamanho da nossa amizade. Fica com Deus, que é a melhor companhia. Buenas, buenas, e eu me vou.
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1: Buenas Rio Grande, buenas Querência, buenas meu pago. Estamos chegando, pedindo licença ao senhor, a senhora, pedindo licença ao patrão e à patroa também, pedindo licença ao peãozito e a prenda desse nosso Rio Grande, para nós adentrar os seus lares através desta emissora que é a sua emissora de preferência, para trazer até vocês mais uma edição do nosso programa Alma Gaúcha, programa esse que tem a apresentação e a produção deste amigo Pedro Missioneiro. Eu quero abraçar a cada amigo, a cada parceiro, a cada ouvinte, a cada apoiador da nossa programação, a cada diretor de cada emissora que está conosco, levando o nosso Alma Gaúcha até vocês, dizer que estamos muito felizes, muito contentes, muito animados com a programação do Alma Gaúcha, que está se destacando cada vez mais. Isso a gente deve a vocês, vocês que são a parte principal de nós estarmos por aqui, sempre de pé firme, levando o nosso Alma Gaúcha. E eu quero dizer para vocês que hoje vai desfilar por aqui o Valdomiro Garcia, o Tibúrcio da Estância, o Enio Medeiros, o Paulinho Correia, o Darli Santos, o Tio Nanato, o Noé Teixeira, o Vilson Rodrigues, o Chiru Missioneiro, os irmãos Moro, o saudoso Pedro Hortaça, Adair de Freitas e tantos outros artistas vão desfilar hoje aqui no palco do programa Alma Gaúcha, no teu rádio, neste horário, nesta emissora que é a sua emissora preferida. Eu vou chamar as rádios parceiras do Alma Gaúcha e já retorno para trazer as primeiras atrações deste primeiro bloco. 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

Muito bem, minha gente, ouvimos as emissoras parceiras da nossa programação e também ouvimos os apoiadores, né? Os apoiadores que levam o nosso Alma Gaúcha até o teu rancho. E eu já vou de imediato preparando aqui as primeiras, né? Preparando as primeiras. Mas antes disso, vou dizendo que o programa Alma Gaúcha é um programa gravado todas as quintas-feiras. A gente grava o Alma Gaúcha no Estúdio PM Produções. Estúdio PM Produções é um estúdio que é de minha propriedade. E nós estamos com o nosso estúdio, com a nossa web rádio, em Colônia Limeira, no interior de Roque Gonzales. Tá bueno, tio? Na região missioneira. Eu vou trazer nesse primeiro bloco, eu canto para vocês o Bugio do São Chico. Na sequência eu trago o Enio Medeiros, que vai cantar Cozinheira, Alma da Estância. E o Tibúrcio, da Estância, canta para nós uma valsa muito linda, Campeiro de Volta. Está começando o programa Alma Gaúcha. Levante o volume do rádio.

0: 21 horas e 43 minutos.
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4: Olha aí, minha gente, o programa Alma Gaúcha prossegue, recheado de música buena, né, tchê? Queremos mandar um abraço aí para o povo de Roque Gonzales, povo querido da querida Terra e Sangue das Missões, aquele abraço, né, tchê? Pessoal do CTG Sentinelas da Cascata, nós estaremos no mês de setembro junto com uma ponchada de colegas músicos que estarão animando a Semana Farroupilha, e nós estamos no meio, né? Estamos no meio também, e não deveria ser diferente. O CTG Sentinelas da Cascata sempre nos dando oportunidade, e a gente sempre sabe aproveitar muito bem a oportunidade que o CTG da casa, o CTG aqui de Roque Gonzales, nos dá. Muito obrigado, patronagem dos Sentinelas da Cascata, muito obrigado de coração mesmo. Eu agradeço porque precisamos agradecer as oportunidades que o povo aqui da nossa querência nos dá, porque tem aquele velho ditado: santo de casa não faz milagre. Mas eu posso dizer assim, eu sempre fui procurado, né? Sempre fui procurado pelo povo da minha região. Então, tanto pelo CTG, tanto pelas comunidades aqui de Roque Gonzales, sempre fui procurado e sempre fui bem aceito. Então eu posso dizer que não se confirma essa história aí de que santo de casa não faz milagre, né? Faz milagre sim, basta acreditar, né? Basta acreditar, e o povo de Roque Gonzales, graças a Deus, acredita nos artistas Roque Gonzalense e sempre está dando oportunidade, não só para mim, mas para os nossos colegas músicos de Roque Gonzales. E é importante para nós, e é importante para as entidades de Roque Gonzales, é importante para as entidades do nosso município darem oportunidades para os nossos colegas músicos, né? Basta sempre a gente ter aquele diálogo. É claro que as pessoas, os músicos aqui da nossa região, precisamos sempre dialogar com as comunidades, né? Fazer preço bom, né? Trabalhar de acordo com a comunidade, porque eu sempre digo assim: eu não me interesso de chegar numa comunidade, tocar uma festa, tocar um baile e só eu ganhar, né? A comunidade em si também, ela precisa ter os seus lucros também, né? Porque todo o realizador de eventos tem despesas. Então, quando eu vou tocar nas comunidades aqui de Roque Gonzales, eu sempre faço um preço bom, porque eu valorizo o meu município, né? Eu valorizo as comunidades do meu município. Então eu faço um preço especial para o povo aqui da minha querência, justamente porque as comunidades nossas aqui, elas precisam ter seu lucro também em cada evento que realizam. Então eu acho importante quando uma comunidade traz um artista de fora, porque é uma música diferente. Mas às vezes paga um monte de dinheiro, né? Às vezes paga um monte de dinheiro para uma banda de fora, para um artista de fora, que só vem aqui buscar o dinheiro do município, só vem buscar o dinheiro das comunidades aqui, e depois ele não quer nem saber se a festa deu lucro, se a festa deu prejuízo, para ele não interessa, né? Ele só quer saber do dinheiro que ele ganhou, né? E é bem interessante as comunidades refletirem quando vão fazer seus eventos, as entidades, né? Refletirem, porque nós temos músicos de sobra e músicos bons aqui no nosso município, não precisaria nem trazer músicos de fora, né? Porque eles só vêm, na verdade, levar o dinheiro daqui do nosso povo, né? Eles não retornam depois aqui para perguntar, nem liguem até para saber como é que vocês foram de festa, deu lucro, deu prejuízo, o que é que deu. Eles só se interessa de ganhar o dinheiro deles, né? É bem, bem delicado. Se a nossa comunidade tiver em apuros, né? Se a nossa comunidade tiver, vamos dizer assim, numa situação quebrada, eles não vão vir aqui tocar uma festa pelo um valor mínimo para ajudar a levantar a nossa comunidade. Eles não vão fazer isso aí, né? Eles só vêm se pagar aquele valor bem alto para eles. É bem complicado, né? Então é bom valorizar os nossos músicos rock gonzalense para ter aquele diálogo bonito, aquela parceria boa, né? Eu sempre gosto de prezar muito isso aí. Programa Alma Gaúcha prossegue. Neste bloco eu trago lançamento. Alberto e Gabriel Hortácia, cantem para nós aí a Provocadeira. Essa música está rodando bastante e nós estamos lançando aqui no Alma Gaúcha para o mundo afora, né? Na sequência, o Reinaldo Mota canta Quanta Saudade Senti. E o meu grande amigo Valdomiro Garcia, repentista da maior classe, né? Índio Velho, Macanudo, Uma Barbaridade, repentista, apresentador de rádio e televisão, compositor. Ele vai cantar Homem da Roça. Vamos mandar para os nossos amigos Roque Gonzalense, povo querido, também lá do Paraná. O Valdomiro Garcia está representando o povo do Paraná aqui no Alma Gaúcha. Música.

0: 22 horas em ponto.
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Prosseguimos com o nosso programa Alma Gaúcha, mandando um chasquisito bem gaudério, a Indiada de São Borja. 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Onde o Chiru do Vale, neste horário aí, das 14 horas, o Chiru do Vale apresenta ao vivo os artistas presentes na domingueira, né, tchê? 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Olá, tegurizada bueno. Um abraço lá, patrão João Brasil, patroa Marlene, pessoal que frequenta por lá, nosso grande amigo o Assis Correia, nosso amigo Baixinho, o Amauri Garcês, seu Antônio Gaúcho, seu Antônio Ávila, nosso grande amigo seu Silto e a dona Maria, seu Ciro, a dona Sônia, o Margarino e a Gessi Mendes também, né? Um abraço também lá para o Henry Brasil. Ô, Henry, um abraço, gurizinho, um abraço desse teu amigo aqui. Um abraço também às senhoras que trabalham lá na cozinha, né? Sempre ajudando por lá, dona Marlene. Um abraço para aquele pessoal querido que sempre está frequentando lá o Piquete Tiro de Laço, né, tchê? Que coisa buena contar com a presença sempre desses amigos aí no Tiro de Laço, que todos os domingos tem domingueira por lá. Quero mandar um abraço ao Paulo Fonseca. Mandar um abraço Joaquim Dornelles também. Um abraço lá pro Ricardinho Luzeiro. O Jorge lá, o Jorge Rambo, né? Um abraço lá pro Jorge, o Jorgeão. Um abraço lá para este grande amigo também. Um abraço também lá pro pessoal do Piquete Marca de Casco, lá do Portal da Querência. Um abraço lá pro Chimitão e a Dona Isa, lá no Piquete Moda Velha, também todos os domingos, às 19 horas, com grandes domingueiras por lá. Forte abraço, meu amigo Rodrigo, o Pedrinho, toda a família. E a gente buena, né, tchê? São Borja, eu, se eu chegar em São Borja, eu não dou de casa em Tapera, né, tchê? Graças a Deus, eu chego por ali, eu tenho muitos amigos, né? Falar em amigo, um abraço pro seu Assunção Gamarra, dona Ângela também, o Benedito, a Cláudia, o nosso grande amigo Igor e a esposa dele também, um abraço, toda a família. Um abraço pessoal lá do Inhoporã, Tinim da Espora, gurizada buena por lá, um abraço bem cinchado. E os demais amigos também, colegas músicos de São Borja, um abraço bem especial desse amigo Pedro Missioneiro, com casca e tudo, como diz o ditado, né, tchê? Eu já tô preparando o Vaneira Grossa Baguala, tio Nanato canta pra nós, Darli Santos, Gaúcho, A Falência, e o meu grande amigo, seu Noé Teixeira. Estamos trabalhando, produzindo trabalho novo do seu Noé Teixeira aqui. Ele vai cantar o Pingo Picasso. Desse jeito nós vamos levando o programa Alma Gaúcha.

0: 22 horas e 21 minutos.
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3: Olha, gente, prosseguimos o nosso Alma Gaúcha, mandando um abraço pessoal do grupo Sabor Gaúcho, né, tchê? Temos amigos por ali, seu Cláudio Dio, o Ângelo Missioneiro, o Armindo Ribeiro, o Jonas Sanabria, o Inácio, meu mano velho. Por ali também a Siloir, né? Também o nosso amigo professor João Kercher, o Silver Schmidt, os colegas ali, né? O Adir Lopes, só gente de fundamento nesse nosso grupo aí, né, tchê? Um abraço bem especial para vocês aí. E vamos já preparando mais músicas, sem muitas prosas agora neste bloco aqui. Campeão do Solteirona, Paulinho Correia canta para nós. Na sequência eu canto a Menina Sereia. E trago o Walter Moraes, A Fama do Boi Barroso.

0: 22 horas e 34 minutos.
1: Não há como falar em música gaúcha sem lembrar dela, a gaita, também conhecida como acordeão. Esse instrumento chegou ao sul do Brasil com os imigrantes europeus, principalmente os italianos e alemães, e logo foi adotada pelos gaúchos. Seu som marcante embala desde músicas animadas, como vaneiras e xotes, até melodias mais lentas e nostálgicas como milongas e chamamés. A gaita é considerada a alma dos bailes gaúchos. E muitos dizem que onde há uma gaita, a festa está garantida. Ela é símbolo de alegria, identidade e emoção. Esta foi mais uma curiosidade do Sul, aqui na programação da Rádio Gaudéria.
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Mas que tal o Alma Gaúcha prossegue? Ouvimos mais uma vez as emissoras parceiras também
as empresas que apoiam a nossa programação. E eu quero mandar um chasquisito ao povo lá de Jaguari, né? Lá de Jaguari, o povo lá de Nova Esperança do Sul. Nesse final de semana, no domingo, estamos em Nova Esperança do Sul, né? Animando domingueira por lá. Olá, tê gente buena, né, tê? No próximo final de semana, dia 29, estaremos no Rincão do Meio, município de Roque Gonzales, durante o dia e durante a noite, semana Farroupilha. Festividade Farroupilha, dia 29 de agosto, no Rincão do Meio, Roque Gonzales. Dia 30 de agosto, nós vamos estar no Clube 7, lá na Querência de Santiago, animando grande domingueira por lá. Eu trago o Wilson Rodrigues neste bloco, o Garanhão de Asilo. O Chiru Missioneiro canta para nós, Eu Só Canto Que Conheço. E o Iberê Martins canta para nós aí, Uma Boquinha para Beijar. Desta maneira, nós vamos levando nossa alma gaúcha até o teu

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2: 22 horas e 58 minutos.
3: 22 horas e 58 minutos.
4: Não há como falar em música gaúcha sem lembrar dela. A gaita, também conhecida como acordeão. Esse instrumento chegou ao sul do Brasil com os imigrantes europeus, principalmente os italianos e alemães, e logo foi adotada pelos gaúchos. Seu som marcante embala desde músicas animadas, como vaneiras e xotes, até melodias mais lentas e nostálgicas como milongas e chamamés. A gaita é considerada a alma dos bailes gaúchos. E muitos dizem que onde há uma gaita, a festa está garantida. Ela é símbolo de alegria, identidade e emoção. Esta foi mais uma curiosidade do Sul, aqui na programação da Rádio Gaudéria.
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0: 23 horas e 24 minutos.
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0: 23 horas e 40 minutos.
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0: 23 horas e 51 minutos.
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0: zero hora e quatro minutos.
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0: meia-noite e 17 minutos.
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0: 0:28.
1: No sul do Brasil, uma das lendas mais contadas é a do Negrinho do Pastoreio. Diz a história que um pequeno escravizado, castigado injustamente por seu patrão, foi deixado no campo sob a guarda do pastoreio de cavalos. Após perder um dos animais, foi cruelmente castigado e abandonado em um formigueiro. Mas, segundo a lenda, Nossa Senhora apareceu e o acolheu, transformando o Negrinho em um protetor dos campos e dos animais perdidos. Até hoje, muitos gaúchos acendem velas ou fazem preces a ele quando perdem algo importante. Uma lenda que mistura fé, cultura e tradição, passando de geração em geração. Essa foi mais uma curiosidade do Sul, aqui na Rádio Gaudéria.
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0: Meia-noite e 41 minutos.
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1: 0:51.
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0: Uma hora e um minuto.
1: No sul do Brasil, o rodeio é mais que um evento esportivo. É uma celebração da cultura gaúcha. Os rodeios surgiram como uma forma de reunir peões para mostrar suas habilidades campeiras, como a doma de cavalos, a laçada e a gineteada. Com o passar dos anos, tornaram-se grandes festas que reúnem milhares de pessoas em torno da música, da dança e da culinária típica. É no rodeio que o gaúcho exibe sua pilcha, dança seu fandango e cultiva a tradição. Essa foi mais uma Curiosidade do Sul, aqui na Rádio Gaudéria. 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

0: 1:27.
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1: 1 hora e 41 minutos.
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0: Uma hora e 51 minutos.
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0: 2 horas e 3 minutos.
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0: 2 horas e 16 minutos.
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0: 2:28.
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0: 2 horas e 54 minutos.
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1: No sul do Brasil, uma das lendas mais contadas é a do Negrinho do Pastoreio. Diz a história que um pequeno escravizado, castigado injustamente por seu patrão, foi deixado no campo sob a guarda do pastoreio de cavalos. Após perder um dos animais, foi cruelmente castigado e abandonado em um formigueiro. Mas, segundo a lenda, Nossa Senhora apareceu e o acolheu, transformando o Negrinho em um protetor dos campos e dos animais perdidos. Até hoje, muitos gaúchos acendem velas ou fazem preces a ele quando perdem algo importante. Uma lenda que mistura fé, cultura e tradição, passando de geração em geração. Essa foi mais uma curiosidade do Sul, aqui na Rádio Gaudéria.

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1: Alô amigos, Marlon Moraes do Talagaço por aqui, e nós também estamos na Rádio Galdéria, de Palhoça, Santa Catarina, para o Brasil e o mundo, uma programação 100% gaúcha. E fiquem agora com mais uma música do Talagaço. Vamos que vamos!

0: Você acabou de ouvir aqui pela Web Rádio Galdéria, Grupo Talagaço, Tramela.
1: 3 horas e 15 minutos.
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0: Ouvimos aqui na Web Rádio Gaudéria, Os Serranos, Destino Maldomado.
1: 3:22.
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0: Valeu!
1: Valeu, Portão Gaúcho!
0: Chiquito e Bordoneio, Zé, Márcio, brigadão.
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0: Na web Rádio Gaudéria, ouvimos Grupo Som do Sul, Marca do Pago.
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0: ouvimos pela web Rádio Galdéria, Teixeirinha, Espero Ser Feliz.
1: 3 horas e 35 minutos.
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0: 3:46.
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0: 4 horas e 8 minutos.
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0: 4:33.
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3: Bora-se correr! 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

0: 4 horas e 45 minutos.
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0: Você ouviu aqui na Web Rádio Galdéria? Che Guri, promessa pra prendinha.
1: 4 horas e 57 minutos.
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0: 5:08.
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0: 5:31.
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2: O violão é outro grande protagonista da música gaúcha. Com suas cordas dedilhadas, o violão campeiro embala canções de campo, toadas e milongas, traduzindo a simplicidade e a beleza da vida no sul. Nas rodas de mate ou nas tertúlias, ele é presença garantida, seja acompanhando uma gaita ou conduzindo uma voz solitária. O estilo do violão gaúcho é único, com batidas marcadas e dedilhados que lembram o trote do cavalo, ele carrega a alma do campo em cada acorde. É o som da calmaria, da saudade e da contemplação do pampa. Essa foi mais uma Curiosidade do Sul aqui na Rádio Gaudéria.
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0: 5:58.
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0: 6 horas e 10 minutos.
1: 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A gaita, também conhecida como acordeão. Esse instrumento chegou ao sul do Brasil com os imigrantes europeus, principalmente os italianos e alemães. E logo foi adotada pelos gaúchos. Seu som marcante embala desde músicas animadas, como vaneiras e xotes, até melodias mais lentas e nostálgicas como milongas e chamamés. A gaita é considerada a alma dos bailes gaúchos. E muitos dizem que onde há uma gaita, a festa está garantida. Ela é símbolo de alegria, identidade e emoção. Esta foi mais uma curiosidade do Sul, aqui na programação da Rádio Gaudéria.
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0: 6:36.
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0: 6:47.
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0: 6:57.
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1: 7:01.
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0: Buenas, buenas, povo gaúcho que está sintonizado nesse nosso ritual de tradição e cultura e que está empeçando agora pelas rádios e pelas internet, numa porção de meios de comunicação. Esse é o Linha Campeira que ganhou maioridade e abrangência, porque aqui a gente sempre traz temas de relevância sobre os nossos costumes, além do povoamento e a formação do continente de São Pedro. E por falar em formação, a proposta de hoje é falar sobre o relevo, mais especificamente sobre a origem e a importância das serras, cerros, montanhas e cordilheiras que interferem e muito na economia, na ocupação, no deslocamento e também no clima. Mas antes de mais nada, vamos abrir espaço para essa gurizada da volta se apresentar. Cheguem, cheguem!
1: Oi, nas indiadas da volta, aqui é Rafael Opanambi. E já tô me apresentando pra lida de hoje, né, tchê? Buenas especial aos nossos ouvintes. E vamos pra cá que a prosa tá de fundamento e tá só começando.
2: Buenas, meus amigos, e um buenas especial a toda a audiência que nos dá o privilégio dessa companhia. Aqui é Lucas Negri, vamos que vamos.
3: Buenas, loqueiro da volta, e um buenas principalmente pra quem tá na escuta. Estamos empeçando mais uma prosa louca de especial. E antes de contar de causos que uns até pegrigam ser verdade, vamos atracar um lote de marca de fundamento. Vamos que já vem chegando o Grupo Carqueja, Serrania do Caverá, aqui no Linha Campeira, o teu companheiro de churrasco.

0: Ouvimos Velho Tacho Capataz, de Anomar Danilo Vieira e Rogério Melo, interpretado pelo César Oliveira e Rogério Melo. Teve também Vaneira de Bater Estribo, de Luiz Fernando Bender e Otávio Severo, interpretado pelo Marcelinho Nunes. De Tempo e Tropa, de Guilherme Colares e Zumar Benites, interpretado pelo Arthur Matos. Potreador, de autoria e interpretação do André Teixeira e Lisandro Amaral. E a primeira, Serrania do Caverá, de André Coelho, interpretado pelo Grupo Carqueja. Te agradou, te aborreceu o bragolismo?
1: Primeiramente, vale fazer uma parte para falar da qualidade musical aqui do Linha Campeira. Só atracamos as confirmadas entre clássicos antigos e os lançamentos e regravações mais recentes, mesclando gerações musicais que se completam e não perdem a essência. Bueno, o tema de hoje foi proposteado pelo Panambi, num vídeo que ele assistiu e compartilhou com a gente falando das serras. Pegando esse mote, resolvi dar uma cavocada e trazer algumas informações mais abrangentes que vêm desde os primórdios do planeta em formação. E lhes digo que a superfície da Terra teve muitas mudanças provocadas por gases que, em altíssimas temperaturas, foram movimentando e, a partir do centro, se toparam com a superfície e aí deixaram à mostra o relevo que temos atualmente, mas que continua em constante mutação, tendo em vista até esses terremotos que têm acontecido por aí, não é mesmo, Che?
2: Bem por aí, Bragualismo. Te digo que inicialmente a intenção era falar das serras que temos hoje, né, cortadas por estradas e que tiveram origem nos desbravamentos e construções de trilhas lá na época do tropeirismo, levando até mulas, né, para serem negociadas em Sorocaba e trazendo outros produtos no retorno da viagem.
3: E é bem por aí, mas o ciclo do tropeirismo teve importância econômica muito relevante e, além disso, propiciou o nascimento de povoações que se tornaram cidades e trilhas que resultaram na maioria das estradas que ligam o sul ao restante do país. A grosso modo, eram três as rotas mais importantes. O caminho do Viamão, ou Estrada Real de Viamão, que foi o trajeto mais utilizado pelos tropeiros, que partia de Viamão e passava por diversas cidades: Vacaria, Lages, Curitibanos, Lapa, Ponta Grossa, Castro, Piraí do Sul, Jaguariaíva, Sengese, Tararé, até chegar em Sorocaba. Também temos o Caminho das Missões, que iniciava em São Borja, passava por Santo Ângelo, Palmeira das Missões, Rodeio, Chapecó, Xanxerê e Palmas, onde se bifurcava em dois ramos, um que ia por União da Vitória e Palmeira e outro por Guarapuava, Imbituva e Ponta Grossa. E por fim, o Caminho da Vacaria, que interligava Cruz Alta à Vacaria no caminho de Viamão, atravessando por Passo Fundo e Lagoa Vermelha, completando aí o eixo principal e rota dos tropeiros.
0: Pois é, Loquedo. E para além desses caminhos que as tropas foram moldando, também temos os caminhos mais antigos que foram aproveitados também pelos tropeiros. Pois muito antes dos tropeiros, os povos originários, que chamamos de índios, tinham e usavam no seu dia a dia algumas trilhas e caminhos para se cruzar entre as aldeias. Os tropeiros não necessariamente iam de aldeia em aldeia, mas no meio dos caminhos eles recriavam e aproveitavam esses acessos já facilitados por esses povos que se movimentavam há muitos séculos atrás. Bueno, agora tá na hora de atracar mais um lote musical de fundamento. Vamos que já vem chegando Ricardo Berga para interpretar Tropeiros. 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

0: Esse é o Cristiano Quevedo interpretando música dele com parceria do Miguel Bica e Felipe Sabani de Souza. Tropa Ponta Cortada. Teve ainda Chucro de Viamão, de autoria e interpretação do Luiz Carlos Borges. Tropeiros, de Felipe Araújo e Raul Quiroga, interpretado pelo Abramo Machado e Felipe Araújo. De Viamão a Sorocaba, de Ângelo Marques, interpretado por Os Tiranos. Subindo a Serra, de Albino Manique e Dionísio Costa, interpretado pelo Dionísio Costa. E a primeira, Tropeiros, de Léo Almeida e Nilo Bairros de Brum, interpretado pelo Ricardo Berga. Mas que tal esse lote de marca, hein, gurizada? Até o nosso Cusco Intervalo tá aqui no costado emocionado com as marcas. Não é mesmo o intervalo? É um upa e tamo de volta.
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3: 7:56.
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7: E estamos de volta, indiada. E vamos atracar a informação, porque ainda temos muito assunto sobre as nossas serras. E no Brasil, temos as que se espalham pelas regiões Sul, Sudeste e Centro-Oeste. E por conta da paisagem, por conta do relevo acidentado, oferecem climas amenos e muito frios, né, tchê? Promovendo turismo e movimentando a economia regional. E ainda podemos citar a Serra do Mar, Serra da Mantiqueira, Serra do Rio do Rastro, Serra Catarinense, Serra Gaúcha e Serra dos Órgãos e Serra da Canastra. Deus o livre, quanta serra buena aí, tchê.
3: E olha só como os ciclos econômicos vão se interligando. A exploração de minério nas Minas Gerais no século XVIII transformou a economia do Brasil colonial com o ciclo de ouro e diamantes. E essa atividade atraiu milhares de pessoas e estimulou o mercado interno, inclusive gerando a necessidade de mulas para transportar os minérios extraídos, o que teve ligação com o ciclo do tropeirismo. E essa geração de riqueza fez crescer o ouro de Portugal, que aí instituiu um forte controle fiscal e tributário. E aí foi criado o quinto, onde cerca de um quinto do que fosse extraído era destinado à coroa portuguesa. E aí surgiu o tal do quinto dos infernos, o que era uma coisa ótima, né? Já pensou se o governo só tomasse um quinto daquilo que a gente produz? Aí a gente ia estar no paraíso. Hoje esse quinto seria o quinto do paraíso e não dos infernos.
8: Olha aí como uma coisa puxa a outra. E conforme o Lucas comentou, teve a atuação forte dos tropeiros nas trocas e comércio que abasteciam a região mineira com alimentos, mulas e ferramentas. Tchê, e esse período foi marcado pelo surgimento rápido de vilas e cidades lá pelas Minas Gerais, mas também pelo uso intensivo de trabalho escravizado africano, que abriu espaço para o charque, base da alimentação dos escravos, favorecendo o aparecimento das charqueadas no Rio Grande. E aí juntamos pelo menos três ciclos socioeconômicos interligados: a mineração, as charqueadas e o tropeirismo.
0: Mas aí que eu me refiro quando falo de linha campeira, aqui tem prosa de fundamento. O povo é sabido das coisas. Cavoca e cavoca nos conhecimentos para apresentar só prosa buena e bem fundamentada. E buenas por demais, tá esse lote de marca que vamos atracar a partir de agora. Já vem chegando Jair Terres, De Vida e Caminhos. 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

0: Ouvimos Caminhador, de Rogério Vidagrã e André Teixeira, interpretado pelo André Teixeira. Teve também Vaneira do Plano Alto, de autor e interpretação do Enio Medeiros. Para Carregar a Querência, de José Carlos Batista de Deus e Jairo Lambari Fernandes, interpretado pelo Guto Gonzalez e Jairo Lambari Fernandes. Polca do Cerro Chato, de Adão Dias e Adair de Freitas, interpretado pelo Adair de Freitas. Caminhos de Toledo, de Luiz Carlos Borges, Miguel Bica e Vinícius Brum, interpretado pelo Guilherme Rondon e Luiz Carlos Borges. Cruzando a Estrada, de Fernando Soares e Juliano Gomes, interpretado pelo Marcelo Oliveira. E a primeira, De Vida e Caminhos, de Jairi Terres, Heron Vaz Matos e Luiz Marenco, interpretado pelo Jairi Terres. Que tal, Panambi?
1: Valeu, variedade, quando o assunto é marca de fundamento, não brincamos em serviço, né, tchê? E já vamos retornar à prosa, principiando, né, tchê, falando da importância das serras e o quanto os ciclos econômicos foram estimulados pelas atividades de mineração e por aí você vai. E uma corrida em busca de riqueza, né, que traçou novos rumos e trazendo o povoamento de regiões mais distantes do litoral.
2: E te digo que a busca por riquezas foi o que fez o explorador espanhol a se deparar com a maior serra das Américas. Na verdade, uma sequência de montanhas, a Cordilheira dos Andes. Conforme já foi comentado, essas montanhas são movimentações do solo ocorridas há mais de 200 milhões de anos e que trouxeram para a superfície alguns minerais valiosos, como a prata, por exemplo. Uma jazida do tamanho fabuloso foi descoberta no Cerro Rico, uma montanha localizada na cidade de Potosí, na Bolívia. A descoberta da prata lá pelos idos de 1545 transformou Potosí numa das cidades mais ricas e mais populosas do mundo. Mas é claro que todo esse tesouro não trouxe prosperidade para a população nativa, que apenas foi escravizada. E centenas de milhares morreram trabalhando na extração, sendo que o produto todo era mandado para a Espanha.
3: Tchê Bragas, mas convém avisar o povo que nos episódios 321 e 322, lá do ano 2020, fizemos uma edição especial tapada de pesquisa sobre o Cerro Rico e o Caminho da Prata. Então, quem tiver curiosidade, é só dar uma campeada ali no nosso site nessas edições, que vai estar bem de fundamento. Elas estão cheias de informações e curiosidades sobre o assunto. E ainda falando na Cordilheira dos Andes, sabiam que existem muitas minas de cobre sendo exploradas no Chile e na Argentina. Inclusive, uma das principais fontes econômicas do Chile é a exploração de cobre. E também a maior mina a céu aberto do mundo, em volume, fica no deserto do Atacama, na Cordilheira dos Andes, né? Ao lado do lado chileno.
0: É, gurizada, parece que a coisa continua sendo explorada. E por conta da alta incidência de cobre naquela região, os lagos ao pé da Cordilheira dos Andes adquirem um tom de verde muito particular. Isso porque essa água no meio dessa paisagem desértica são as águas do degelo das montanhas da cordilheira. E é possível ainda ter algumas lagunas de água doce, água salgada, salares e uma infinidade de vida selvagem ao redor da água. E recomendo o loqueiro que está aí nos escutando a conhecer esta região. Eu que já rodei boa parte dos Andes, do Chuí até o Atacama e parte do sul do Peru até a capital Lima, tchê, lhes digo, cada vez que retorno para as montanhas, eu fico mais impressionado com tamanha beleza. É bueno conhecer por demais. Bueno, tá na hora de largar mais um lote musical, que é uma pintura das montanhas. Vem chegando Luiz Marenco e Antônio Tarrago Ross. 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

0: Estamos ouvindo Hermano Rio-Grandense, de Raul Barbosa, interpretado pelo Edilberto Bergamo. Teve também Nos Varzedos da Fronteira, de Mano Lima e Newton Ferreira, interpretado por Os Serranos. Bugio da Capela, de Amaro Pérez, interpretado por Os Nativos. Cheguei Ontem da Campanha, de Rafael Xavier e Matheus Leal, interpretado pelo Matheus Leal. Pelo Fio do Alambrado, de Evair Gomes, Fernando Soares e Leonel Gomes, interpretado pelo Leonel Gomes. Dom Santana, de autor e interpretação do Mano Lima. De Marcha Batida, de Telmo de Lima Freitas, interpretado pelo Joca Martins. E a primeira, Assim Cê Vai para Três Cruzes, de Chiru Antunes, Rogério Ávila e Márcio Rossado, interpretado pelo Luiz Marenco e Antônio Tarragó Ross. Vamos que vamos, gurizada!
1: Barbaridade, outro lote de marca de saltar os buteados do bolso para encerrar nossa prosa de hoje. Pois é, meu povo, sei que o assunto é bem vasto, pois não falamos apenas sobre serra como forma de relevo, mas como um aspecto bastante comum, principalmente aqui pelo sul do mundo. E conforme comentamos, as serras são fatores de turismo e também de exploração mineral, gerando uma cadeia socioeconômica. E dito isso, me despeço de todos, deixando beijo para quem é de beijo e abraço para quem é de abraço.
2: E teve buena e linda por demais a prosa de hoje. Então, para mim, só me resta aqui deixar um abraço velho do tamanho desse universo, Gaúcho.
3: E tá feito, carreto gurizada. Depois de um hito de prosa bem fundamentada, já vamos se ajeitar que o assado tá pronto. E já vou deixando meu abraço a todos e até semana que vem.
0: Grande momento, meus amigos. Uma prosa que parece realmente uma pintura. Vamos se adular, né, Che? Bueno, agora se atraquemos no nosso assado. Nos queiram bem, que mal não tem. Semana que vem, tamo de volta com mais uma edição do Linha Campeira, o teu companheiro.

terras, antigas barreiras, transpostas pelos tropeiros, esses caminhos primeiros de lançantes e repechos, com rústicos apetrechos, trilhas se tornaram estradas, plantando em cada posada povoados ao longo

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1: 9:02.
2: 9:03.
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0: 9:26.
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0: abraço, gurizada!
1: Nove horas e 37 minutos.
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0: 9:47.
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0: 9:58.
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0: 10 horas e 8 minutos.
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0: 10:33.
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recuerdos do meu rincão, das rodas de chimarrão numa tarde de verão, vejo o potro corcoviando, com as éguas retoçando embaixo de um pé de embuia. No galpão a sombra é boa, proseando com a patroa, ajeito a erva na cuia. Depois do mate cevado, um beijo doce molhado ali na beira da tuia. 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Batata doce, mandioca e até milho pipoca eu colho de manhã cedo. À tarde estouro a pipoca, cozinho pinhão, mandioca, batata doce pro piazedo. Não há melhor iguaria, nem os deuses da terra fria, do Olimpo, da sacristia, saborearam tal manjar. 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A canha sempre na guampa, nas andanças pelo pampa, no meu petiço tostado. E assim, para cada cena, uso então a cruz de Lorena, velho símbolo sagrado. Também tenho de São Pedro, de São Sepé, quem sem medo vou contando o meu segredo de alguma China mimosa. O santo entende meu trauma, diz: Gaudério, te acalma, vamos tirar uma prosa. E me ensina as lições do evangelho, das missões, de ovelha esperando a tosa. Aí recordo o bom pastor, que Pedro mesmo, pescador, dedicou o seu amor para o rebanho sendo luz. Depois foi crucificado, de ponta cabeça pregado, igual Cristo numa cruz. Pedro, a pedra que não quebra, pelo reino se entrega, seguindo o Mestre Jesus. E nesta fé me engarupo, a cada mate que chupo, assovio para o Cusco que me olha sorrateiro. 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É assim no meu rincão, o Cusco de prontidão e um mate no galpão com um salame crioulo. 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

0: 10:45.
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0: Garçom, mais um bardinho na mesa 8.
1: Onze horas e 4 minutos.
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0: 11 horas e 17 minutos.
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0: 11:34.
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0: 12 horas e 10 minutos.
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0: Meio-dia e 22 minutos.
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0: 12:33.
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1: 13 horas e 2 minutos.
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5: Buenos amigos e amigas ouvintes, é com muito prazer e alegria que estamos chegando para mais uma edição deste programa, o qual fizemos com muito carinho e cuidado para todos vocês. Este é o programa do Sul do Brasil, com a apresentação deste que vos fala, Francisco Soares. E nesta próxima hora vamos levar para vocês o melhor da música gaúcha e fandangueira. Conto com a sua audiência e desde já agradeço a todos que sempre estão sintonizados aqui conosco. O nosso WhatsApp para a sua participação é o 489-9867-3215. E vamos abrindo as cortinas musicais do programa de hoje, ouvindo Os Serranos, Nos Varzedos da Fronteira e, na sequência, Grupo Cordiona, Bugio do Rancho.

0: 13h16.
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5: Estamos de volta com o programa Do Sul do Brasil de hoje. Desta feita, quero enviar mais uma vez o meu forte abraço ao nosso ouvinte de sempre, o Edson, lá na cidade de Novo Hamburgo, no Rio Grande do Sul. O Edson pediu a música do Gildo de Freitas, Fiz Uma Moça Chorar, e oferece para toda a equipe da Web Rádio Gaudéria e também para toda a gauchada que ouve a Rádio Gaudéria, espalhada por todos os rincões do mundo. Muito obrigado pelo contato, amigo Edson. E também aproveito para mandar um alô lá para o bairro Costa do Ipiranga, em Gravataí, também no Rio Grande do Sul, para a Dona Maria e ao seu esposo Ademar, que desde que descobriram a Rádio Gaudéria, estão sempre na escuta. Agradecemos demais ao contato e à audiência de nossos queridos ouvintes, Ademar e Maria. Um forte abraço! E seguimos com a parte musical de nosso programa, ouvindo com Gildo de Freitas, Fiz Uma Moça Chorar. E na sequência, Jauri Gomes, A Moça Que Eu Gosto.
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0: 13:29.
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5: É o programa do sul do Brasil, segue aqui pela Web Rádio Gaudélia. Neste bloco, vamos atendendo aos amigos que nos enviam um recado através do mural do site da Web Rádio Gaudélia. O Silvio Pandini manda um forte quebra-costela a todos os integrantes do CTG Porteira Getuliense, lá de Presidente Getúlio, em Santa Catarina. Ele oferece a música dos Monarcas, Batendo Água. Um abraço ao Silvio e a toda a gauchada do CTG Porteira Getuliense. O Denis, da cidade de São Borja, no Rio Grande do Sul, pediu a música do grupo Portal Gaúcho, Santuário Campeiro. Agradecemos o contato, Denis. O tio Ito, de Blumenau, manda um abraço ao seu tio Vacaria e também ao amigo Canabarro. E, por fim, o Ellison Maier, que nos acompanha lá na cidade de Sapucaia do Sul, solicitou uma música do conjunto Ases do Fandango e oferece a todos que estão na escuta da Web Rádio Gaudélia. Queremos agradecer a todos que entraram em contato conosco, seja pelo WhatsApp da rádio ou então pelo mural de recados do site. Então vamos atendendo aos pedidos deste bloco, iniciando com os Monarcas, Batendo Água, e na sequência, Grupo Portal Gaúcho, Santuário Campeiro.

0: 13h44.
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1: E vamos dando continuidade ao programa do Sul do Brasil. Neste bloco, quero mandar um abraço para a nossa ouvinte, Rose Toledo, de Maringá, no Paraná. E nos manda mensagem dizendo que a Rádio Gaudéria é a sua rádio do coração. Agradecemos por demais, Rose. O Leonardo Matos, de Ilhota, Santa Catarina, manda um abraço para todos os gaúchos que estão trabalhando fora do seu estado e que estão ligados na melhor Rádio Gaudéria do mundo. Muito obrigado pelo seu contato e o seu elogio, Leandro. E o Luiz Carlos Felipim, conhecido como Gaúcho da Paçoca, nos ouve lá na capital do Amazonas, Manaus, e oferece a música do Fundo da Grota para o seu filho Joaquim Felipim, que é fã do Baitaca. Vamos rodar neste bloco, amigo Luiz Carlos. Agradecemos o seu contato. Então vamos dar seguimento à parte musical ouvindo com o Baitaca, No Fundo da Grota, e na sequência com os netos do velho Fundão de Mundo.
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1: E o programa do sul do Brasil vai chegando ao seu final. Como sempre, passando muito rápido, não é mesmo? Mas não se preocupem, semana que vem certamente estaremos aqui, se Deus quiser, levando mais uma programação bem campeira para você ouvir mateando ou assando um bom churrasco na brasa. Quero agradecer a produção e a edição do programa ao meu filho Bruno Soares. Vamos encerrando este programa mandando um chasque para o ouvinte Davi, que nos ouve lá na capital dos gaúchos, em Porto Alegre, e nos solicitou uma música com o cantor Jarbas Guerreiro e iremos atendê-lo. Agradecemos ao seu contato, amigo Davi. Então vamos encerrando o programa de hoje com o grupo Marca de Galpão, Baileiro, e na sequência Jarbas Guerreiro, Nos Braços da Minha Amada. Um forte abraço do comunicador Francisco Soares e até o nosso próximo programa, Gauchada.

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1: 14 horas e 5 minutos.
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Buenas, amigos e amigas ouvintes da Web Rádio Gaudéria. Eu sou o apresentador Bruno Soares e estou de volta para apresentar para vocês mais uma vez o programa No Compasso da Gaudéria, diretamente aqui de Palhoça, Santa Catarina. Este programa é produzido, realizado e editado diretamente aqui da Web Rádio Gaudéria. E este programa é feito com muito carinho, com muita dedicação, para levar para você o melhor da música gaúcha, galponeira, música de qualidade, até os seus receptores. E você pode participar deste programa mandando o seu chasque através do WhatsApp 48 998 67 3215. E vamos dando início ao programa de hoje, trazendo aí a boa marca dos Monarcas, Tenho Que Andar. Na sequência vem chegando Sandro Oliveira com a Vaneira para Três Pandeiros. E para finalizar este bloco, Paulo Sequeira e o seu conjunto, Natureza Gaúcha.

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0: 14 horas e 18 minutos.
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3: E vamos dando continuidade ao programa No Compasso da Gaudéria. Quero aí enviar o meu forte abraço ao nosso ouvinte Alexandre Procópio Saraiva, lá na cidade de Chuí, no Rio Grande do Sul. O Alexandre sempre está nos enviando mensagem, está sempre aí na nossa companhia. Também nós temos aí o nosso grande amigo, né, Lucas Escopel, que nos ouve lá na cidade de Caxias do Sul. Um grande abraço aí ao meu grande amigo, né, ao amigo pessoal Lucas Escopel e toda a sua família que nos ouve lá em Caxias. E para finalizar aí os nossos alunos neste bloco, né, vamos mandando um chasque muito especial ao nosso ouvinte Neuri Bueno, que nos ouve sempre, né? Sempre está sintonizado aqui na Web Rádio Gaudéria, lá na cidade de Ouro. Um grande abraço ao seu Neuri e a toda a sua família. Então vamos continuando com a parte musical, trazendo aí os Vacarianos, Acordes e Saudade. Na sequência vem chegando o Grupo Rodeio com a música Abram Cancha pro Rio Grande. E para finalizar este bloco, Grupo Cordiona, Entardecer na Querência.

0: 14:33.
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E vamos prosseguindo com o programa No Compasso da Gaudéria, aqui pela Web Rádio Gaudéria de Palhoça, mandando aí um forte abraço aos ouvintes que estão aí nas mais variadas cidades nos acompanhando, em especial aí no estado do Paraná. Nós temos ouvintes sintonizados na cidade de Goiôerê, no Paraná, também na capital Curitiba, na cidade de Campo Magro também temos ouvintes, em Matelândia também tem ouvinte sintonizado com a gente, em São José dos Pinhais também, e na cidade de Mandirituba. Um forte abraço aí, então, a todos os amigos paranaenses, os nossos amigos ouvintes sintonizados conosco. E neste bloco, então, vamos trazendo Os Bertucci com a música Dia de Festança. Na sequência, Berenice Azambuja com a Rancheira do Namoro. E para finalizar este bloco, Alberto e Gabriel Hortaça, Pra Lhe Buscar.

0: 14h45.
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5: Estamos chegando ao final de mais um programa No Compasso da Gaudéria. Eu, Bruno Soares, apresentador, produtor e editor deste programa, quero agradecer a cada um e a cada uma de vocês que esteve aqui na nossa audiência nesta hora de muita música gaúcha. Te convido então para permanecer sintonizado aqui na Web Rádio Gaudéria, que nós temos muito mais programação de qualidade aqui na sequência. Então, agradecendo a todos vocês, né, que entraram em contato conosco, quero deixar aqui mais uma vez o contato do WhatsApp 48 99867

3215. E para finalizar o programa de hoje, vem chegando Tchê Barbaridade com a Vaneira do Povão, o César Passarinho com a música Corcoviando, e para finalizar, o grupo Gurizada Medonha com a música Domingueiro. Um forte abraço a todos e até a nossa próxima oportunidade.

0: 14:59.
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4: Fandanguento. E é deste jeito que começam os fandangos no sul, tchê. Vamos fandanguear. A partir de agora, a cordiona ronca por aqui no compasso dos fandangos do sul do Brasil. E a marca que abre esse fandango vem nas teclas e botões da minha cordiona assim, mas bah!

0: cavar.
1: Bueno, e este é o Pingo Ruano Shot com Ivan Vargas no Fandangueando. Mas, bah, que tal o vaneirão de limpar banco que eu toquei e cantei pra ti abrindo este fandango?
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0: Milongamos com a minha cordiona versus campeiros, tchê. Laço bom e mulher bonita foi o balanço do Mano Lima que tu ouviste por aqui.
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2: 15 horas e 14 minutos.
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7: Mais uma vez, estava de vez para variar carpeteando, mas isso lá no pontão, né? Ele tinha uma parceria de carpeta muito forte. Começava na boca da noite, virava a noite, e eram as 10 da manhã assim, ia passando uma comitiva de um enterro na frente da bodega, né? E o Juvez, quando viu aquela pessoa passando na frente, pediu licença para os parceiros do jogo, levantou, foi até a porta, tirou o chapéu e baixou a cabeça, até passar todo o pessoal do enterro, né? Quando passaram toda a comitiva, ele voltou para mim, sentou, botou o chapéu, e os amigos dele acharam muito bonito o gesto dele, mas Juvez, que gesto lindo tu teve. Nós ia ter feito o mesmo, mas nós não tivemos essa saída de lá, fazer uma reverência. Afinal de contas, é uma pessoa que está indo para outro mundo e tal. E você teve essa saída, mas Juvenal, tu é um cara fora, tá? Então o Juvenal olhou e falou assim: olha, depois de 20 anos casado, era o mínimo que eu podia fazer.

0: sentado sobre um arreio é a marca com porca véia, maneira de dar laçaço, balançaço de fandango por aqui, tchê. O chamamé no lombo de uma canção que eu toquei e cantei, e o bulicho do tio Candinho, baita marca dos serranos, fugiu de dançar dentro do açude. Ainda com o Padre Lagoa contando um de seus causos, o enterro no fandangueando.
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2: 15 horas e 28 minutos. 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
0: Vamos de rancheira e é o Ernesto Nunes que chega.

0: aparpando o recado, hein? Balançaço de vaneira na gaita de Albino Manique com os mirins no fandangueando. Bonito, este é o balanço. Este é o tranco e o compasso dos surungos do sul do Brasil. Vamos fandanguear!
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2: 15 horas e 42 minutos.
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0: Cantando a Vida. Shot que eu, Júlio César, mais Juliane e Leonardo cantamos pra ti.
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2: 15 horas e 55 minutos.
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0: Olha a chamarrita no Fandangueando, vem chegando Homens do Pampa com Os Milongueiros.

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1: Ah, mas que noite linda esta. É uma noite especial para nossos fandangos, esses fandangos de nosso cone sul. E olha, vem chegando todo mundo, até os candidatos.
2: Mas candidato a quê, Dani?
1: Candidato a maridos.

0: Reis da minha terra, Dante Ramon Ledesma, deixou o recado aqui no Fandangueando.
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2: 16 horas e 10 minutos.
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0: Programa Fandangueando. Vamos de shot, tchê, versejando saudade com João Luiz Correa.

de bem com a mulherada, claro que sim. Marca que gravamos e recebemos na parceria de Dionísio Costa e Gildinho. Aliás, Gildinho cantando junto com a gente aí. Também o João Luiz Correia, um shot versejando saudade.

0: neta da viúva, é o grupo Cordiona, deixando aqui o balaço pra ti. Marca bonito de vaneira pra te dançar nesse fandango aí no teu rancho. Vai embora, tristeza, marca do José Mendes, na interpretação de Oswaldir e Carlos Magrão, o chamamé no fandango.
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3: 16:23.
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5: Mateando ao pé do fogão, com a seiva do chimarrão, a Rádio Gaudéria nos traz o chucrismo deste pago, e na cuia do mate amargo, repontam um chasque de paz.

Ô, guri, olha o desafio da rancheira, olha o gaúcho da fronteira cantando e tocando a gaita de botão neste fandango, tchê. Por tudo que Deus me deu, a maneira que nós tocamos e cantamos, e segue o baile, segue o fandango no teu rancho, por todo o Brasil, nos ranchos da gauchada, país afora. 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

0: Aba larga e avaneira, aliás, um vaneirão com Albino Manique pra tirar este fandango. Antes o shot com Ivan Taborda e Amanhecer na Querência.
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0: Vamos abrindo a cordiona pra tocar, vamos abrindo o peito pra cantar. Voltando ao pago, é o shot gaúcho agora no Fandangueando.

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0: Amor del Alma, marca dos imortais irmãos Bertucci nesta interpretação dos Tiranos. Tá na hora de arrematar o fandango, hora de apagar os lampiões, fechar as portas do galpão, limpar a cuia, encilhar o pingo e se bandear pro rancho.
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0: Mas você fica ouvindo nossa marca. Olha, guria, é a saideira pra encerrar o fandango. Um abraço deste gaiteiro, até o próximo fandango.

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1: 16 horas e 50 minutos.
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0: 17 horas e 1 minuto. 17 horas e 1 minuto.
1: Não há como falar em música gaúcha sem lembrar dela. A gaita, também conhecida como acordeão. Esse instrumento chegou ao sul do Brasil com os imigrantes europeus, principalmente os italianos e alemães. E logo foi adotada pelos gaúchos. Seu som marcante embala desde músicas animadas, como vaneiras e xotes, até melodias mais lentas e nostálgicas, como milongas e chamamés. A gaita é considerada a alma dos bailes gaúchos. E muitos dizem que onde há uma gaita, a festa está garantida. Ela é símbolo de alegria, identidade e emoção. Esta foi mais uma curiosidade do Sul, aqui na programação da Rádio Gaudéria.
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0: 17:27.
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0: 17h43.
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0: 17h54.
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0: 18:07.
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0: 18 horas e 20 minutos.
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0: 18h31.
1: No sul do Brasil, uma das lendas mais contadas é a do Negrinho do Pastoreio. Diz a história que um pequeno escravizado, castigado injustamente por seu patrão, foi deixado no campo sob a guarda do pastoreio de cavalos. Após perder um dos animais, foi cruelmente castigado e abandonado em um formigueiro. Mas, segundo a lenda, Nossa Senhora apareceu e o acolheu, transformando o Negrinho em um protetor dos campos e dos animais perdidos. Até hoje, muitos gaúchos acendem velas ou fazem preces a ele quando perdem algo importante. Uma lenda que mistura fé, cultura e tradição, passando de geração em geração. Essa foi mais uma curiosidade do Sul, aqui na Rádio Gaudéria.
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0: 18 horas e 44 minutos.
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1: 18 horas e 53 minutos.
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0: 19h04.
1: No sul do Brasil, o rodeio é mais que um evento esportivo. É uma celebração da cultura gaúcha. Os rodeios surgiram como uma forma de reunir peões para mostrar suas habilidades campeiras, como a doma de cavalos, a laçada e a gineteada. Com o passar dos anos, tornaram-se grandes festas que reúnem milhares de pessoas em torno da música, da dança e da culinária típica. É no rodeio que o gaúcho exibe sua pilcha, dança seu fandango e cultiva a tradição. Essa foi mais uma Curiosidade do Sul, aqui na Rádio Gaudéria. 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

0: 19h30.
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1: 19h44.
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0: 19 horas e 54 minutos.
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0: 20h06.
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0: 20 horas e 18 minutos.
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0: 20h31.
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0: 20 horas e 56 minutos.
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